Agora, este grupo de pessoas também diz aqui, meus irmãos, com semblantes iluminados e resplandecientes de santa consagração. Por isso, o Senhor agora nos está mandando sair de Babilônia, ir ao campo, apartar-nos de los impíos, del pecado, para ter tempo com Deus, estudar sua palavra, estudar suas profecias, estudar seu plano especial para esta última hora. Oh, mis queridos hermanos, estou maravilhado como Deus em sua palavra tem um plano perfeito para o pueblo de Deus. Agora, mis hermanos, em este momento, a igreja se levanta como Daniel se levantou em Babilônia, e o mensaje foi predicado, mis hermanos, em todo o mundo de aquel tempo de Daniel. Por isso, mis hermanos, agora, de la mesma maneira, Deus tiene um mensaje para este tempo. O tempo já se está terminando, pero quero terminar. Eventos de los últimos dias, página 16. Dice assim, mis hermanos: alcem la voz los sentinelas agora, e deem el mensaje que é verdade presente para esse tempo. Mostremos a la gente donde estamos em la história profética. Há um dia que Deus ha designado para la conclusão de la história de este mundo. Queridos hermanos, el tiempo no será más, dice en Apocalipsis 10. El tiempo está terminando. Hasta el diablo sabe que tiene poco tiempo. E esse tempo de graça que temos agora é para desarrollar um carácter como lo hizo Daniel, Sadrach, Mesaque e Abednego. O carácter de Cristo tem que ser reflejado em nós. Por isso disse a palavra de Deus: acerquémonos, não à televisão, não à moda, não à intemperância, acerquémonos ao trono de la graça para obter socorro oportuno, para poder purificar nossas almas e de esta maneira brilhar nossa vida com o carácter de Jesus. Com reverência vamos orar e adorar a nosso Criador. Amado Padre, te adoramos, Senhor, porque nos ha dado tua palavra, tão poderosa, tão hermosa, tão firme, uma espada, a espada do Espírito. Bendice, Senhor, tu pueblo, tu igreja, tu obra. Bendice, Senhor, a cada um de aqueles que, como el hijo pródigo, se apartaram, se foram ao mundo, se descarriaram. Oh, Senhor, toca-nos com tu Espírito. Glorifica tu nome, exalta tu poder em nós. Te lo pedimos por Jesus, a quem damos toda a honra e glória. Amém. Amém.

de Daniel está quase, e quando disse quase, quer dizer que não se cumpriu por todo, por completo. Está quase cumprida. Muito pronto se cumprirão as escenas de angústia descritas por este profeta. Um pouquinho mais de leitura. Disse assim, hermanos, ao mesmo, aí à pantalla: não há tempo que perder. Nos esperam tempos angustiosos. Um espírito belicoso agita o mundo. Pronto ocorrerão as escenas de angústia que se encontram nas profecias. Case se ha cumprido por completo a profecia do capítulo 11 de Daniel. Se repetirá muito de la história ocorrida em el cumprimento desta profecia. Em el versículo 30, disse a sierva del Senhor, inspirada por el Espírito Santo. Em el versículo 30, se habla de um poder que se contristará e volverá e se enojará contra el pacto santo e hará segundo sua voluntad. Volverá, pois, e se entenderá com los que abandonem el santo pacto. E luego ella cita os versículos 31 a 36, e diz: ocorrerão escenas similares a las que se descrevem em estas palavras. Portanto, mis queridos hermanos, estava escuchando outro dia a apresentação de um pastor brasileiro que decía: sí, disse que está, que a história se repetirá, pero não a profecia. Como que dizendo, não vai haver outro cumprimento de Daniel para o tempo del fim, porque isto já está definido, já está em el passado, isto já está cumprido, isto é história. Disse, a história se vai repetir, pero não a profecia. Pero eu lhe hago uma pergunta a você: como se hace a profecia? Não é com a história? Claro que sim. Então, se a história se repetirá, a profecia se repetirá. Por isso disse que todavia há um cumprimento pendente de Daniel capítulo 11, que a la vez sigue ao capítulo 12. E de aí, hermanos, que temos estes textos de que vai haver uma apostasia, como em la cita que acabo de ler, porque aí disse claramente, mis hermanos, que este poder, el poder del rei del norte, vai a ser, mis hermanos, uma força, um esforço contra aqueles que têm o pacto santo, que vão abandonar su relação com o Senhor e vão cair em apostasia. Por isso, mis hermanos, esse é algo muito sério o que estamos estudando. Outra cita, aí está abaixo a cita, estou olvidando de hablar onde está, pero essa está em Testemunhos, tomo 5, página 451. Diz assim: por el decreto que imponga la institución del papado, en violación a la ley de Dios, nuestra nación se separará completamente de Jesús, porque dice de la justicia, pero la justicia es Cristo, ¿no? Cristo, nuestra justicia, Jeremías 23:6. Dice, cuando el protestantismo extienda su mano a través del abismo para tomar la mano del poder romano, cuando se incline por encima del abismo para darse la mano con el espiritismo, cuando bajo la influencia de esta triple unión, nuestro país repudie todo principio de su constitución como gobierno protestante republicano y haga provisión para la propagación de las mentiras y engaños papales, entonces sabremos que ha llegado el tiempo en que se verá la asombrosa obra de Satanás y que el fin está cerca. Queridos hermanos, entiendo que estamos hablando en vivo, aquí también en un canal que está grabado y que se va ser passado em todos os países, por internet, por redes sociais, que à la vez há muitos hermanos protestantes, evangélicos, pentecostales e também hermanos católicos romanos. Eu quero dizer algo importante: quando a palavra de Deus inspira essas páginas, Deus não está em contra el membro de uma igreja católica, de uma igreja pentecostal, de uma igreja evangélica. Por quê? Porque o que Deus está condenando aqui são doutrinas errôneas, doutrinas falsas que atacam a palavra de Deus e o governo de Deus e o mesmo Deus. Então, a palavra de Deus menciona que Deus
ama las personas, por decir, su servidor.

Lá mesmo. E que interessante que a Hermana White não toca este ponto. Você pode buscar todos os livros e todos os pioneiros diziam o mesmo. Ela não se dá, por dizer, nenhuma luz a respeito do islamismo, pero hasta o dia de hoje, o islamismo é a religião que mais cresce em el mundo, sobrepassando o mesmo catolicismo romano. Pero de aí que isto, mis hermanos, é um grande obstáculo para o papado. O outro grande obstáculo, mis hermanos, que agora é pão comido, era, já está no passado, o protestantismo. Porque Martinho Lutero, mis hermanos, um homem, um ser humano, não era um ángel. Era um homem, um monge, desgustado com a maneira com que a profecia se estava guiando, a igreja se estava guiando. Não aceptou a idolatria, não aceptou a penitência, as indulgências. E Martinho Lutero, hermanos, escreveu as 95 teses. E solito Martinho Lutero, humanamente hablando, colocou todo o império del papado de rodillas a seus pés. E aunque tentaram matá-lo, aprisioná-lo, prendê-lo, não lograram, porque Deus lo estava usando poderosamente. Pero de aí, hermanos, que hoje a igreja luterana já não é o que era em 1517, ao tempo da reforma. Pero nem sequer a igreja metodista, que foi uma igreja poderosa, John Wesley. Hermanos, eu pudiera ir hablando de las igrejas presbiteriana, ortodoxa, várias igrejas, como decía aí, que deviam protestar, que deviam predicar a profecia, pero hoje abandonaram, a la luz dessas interpretações de los jesuítas, abandonaram el método conservador ou histórico, e estão agora ao método preterista, como la presbiteriana, ou como la maioria de las igrejas evangélicas e pentecostales futurista, dizendo: oh, não, não há profecia para nós, vamos ser arrebatados antes, então se não nos toca estudar nada disto. Já vê como o inimigo ha tragado todos, pero há um remanente. Por isso em Daniel disse: pero notícias del oriente e del norte lo atemorizarão. E que é que vai assustar? El papado, el islamismo, não. La hermana White nem sequer nem menciona este poder. El protestantismo, tampouco, porque já não protesta, decía la cita que leemos. Então, lo que é que põe medo a este poder que quer sanar sua herida e tomar controle del planeta Tierra? Ah, mis hermanos, Deus levantou em esse tempo, como lo hizo al tempo del Antigo Testamento, um movimento, el movimento adventista del sétimo dia, para poner la base, como decía ya en Isaías, reparar los portillos y aderezar las calzadas. El pueblo adventista, mis hermanos, es el gran obstáculo de los romanos de Vaticano, porque cuando predicamos del santuario, hablamos del verdadeiro pontífice, não homem, não ser mortal, el hombre Jesús, el que es el único que no pecó, el único que foi arrebatado deste planeta, perdão, para ir a la gloria, a representar la humanidad e poder salvar a la raza humana. Ah, mis hermanos, el Jesús, Romanos 8, 1 e 2, el punto alto de la escritura. Nuestro gran sumo sacerdote que entró a la diestra de la majestad del cielo intercede por nosotros. A él debemos recurrir, a él debemos pedir perdón de nuestros pecados, no a un mortal aquí en la tierra. Por tanto, el catolicismo romano es una contrafacción de la religión verdadera de la Biblia y coloca en lugar del sumo sacerdote celestial, coloca un pontífice humano para que le besemos sus pies. Por eso, hermanos, el Señor está tan enojado. E disse que agora se levantará Miguel, porque se levantou um poder, Daniel 11, 40, el rei del norte, e aplasta el rei del sur. El comunismo. Quando miramos isto em la Bíblia, é sencillo entender: Israel é o pueblo de Deus, está al centro. El rei del norte está Babilônia, el rei del sur.

E quando abrimos a Bíblia com reverência, com um coração limpo, disposto a aprender, o Espírito Santo nos vai ensinar. Eu tenho uma cita predileta na Bíblia, que é o livro de Jeremias, capítulo 33, e o versículo 3. Disse: invoca-me e anunciar-te-ei coisas grandes e ocultas que tu não sabes. Talvez um pense, pois eu sei muito de grego, sei muito até de los originales, conozco muito de profecia, pero Deus me está dizendo: você não sabe nada, pero se você me busca, eu te vou ensinar. Assim, meus irmãos, o livro de Amós, capítulo 3, diz que Deus tem para esta hora secretos para nos revelar. Amós, capítulo 3, versículo 7, diz assim: porque não hará nada, porque não hará nada Jeová, sem revelar seus secretos, sem que revele seu secreto a seus servos, os profetas. Portanto, meus irmãos, em este livro estão os segredos, os secretos de Deus. Temos que estudar para que o Senhor nos ilumine, nos dê sabedoria, nos dê discernimento. Não podemos tomar a profecia por assentado porque o doutor tal falou, o teólogo tal falou. Pode ser que os homens estão equivocados, ou talvez estavam a seu tempo corretos, como em el caso de Urias Smith. Pero lo que era verdade para Martin Lutero já não é verdade para nós hoje, de maneira completa, porque ele, aunque havia em seu tempo recebido muita luz, pero hoje temos mais luz que em aquele tempo. Assim que hoje eu não estou aqui predicando Apocalipse e tomando cerveja, pero Martin Lutero predicava de la Bíblia borracho de tanta cerveja. Portanto, não podemos agora contentar-nos com aquela luz dada apenas a los mileritas. Eles não podiam mirar para o futuro, el ano 2025, ou algum ano futuro, porque para eles, para los mileritas, Jesus já estava para venir em seus dias. Portanto, sua interpretação profética, allá de Apocalipse, de los últimos acontecimentos, sua escatologia, já não pode ser, não pode ser a escatologia para nós este dia. Pero quero dizer, hermanos, que nós somos um pueblo historicista. O que significa ser historicista? Significa que nós estudamos a Bíblia, a profecia, a la luz de la história. Nós não podemos ser enganados, porque em esta última hora se han levantado interpretações para desviar o povo de Deus em esta última hora. Por isso nós agora estudamos a história, e a Bíblia. Assim que quando você lê este livro, o conflito de los siglos, o que vamos ler alguns textos hoje, aqui está a história e a profecia. Pero a igreja se ha apartado porque ha caído em uma trampa. Há um grupo, meus irmãos, que é chamado los obreros de la contrarreforma, pero los obreros del enemigo. Los jesuítas, meus irmãos, inventaram uma maneira de desviar las profecias de lo que ella realmente presenta como rebelião e como la obra del enemigo. E, portanto, esse grupo de jesuítas colocou, meus irmãos, uma maneira de interpretar a Bíblia que agora todo se aplica ao passado, ao tempo de Nerão, ao tempo de los imperadores. Então, meus irmãos, este método, criado por Luiz Alcázar, é chamado el método preterista. Quando leemos del corno pequeno, la bestia, isto era já em Roma, los imperadores romanos, eles eram tiranos, eram idólatras, eram paganos, eles são este cumprimento. E de aí que hoje temos muitas pessoas que todavía estão tratando de aplicar muitas das profecias atuais a antigo Epifânio. Ah, meus irmãos,
Esto no puede ser así. Tenemos